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1: That's what I think.
0: No, no.

0: 왔어요.
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0: 스피드가 조금 심한 것 같아요.

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0: Grazie.
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Ich hab's auch nicht aufgenommen.

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Sí, pobre. 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

0: Eu e a Francisca também.
1: Ela com a máscara parece exatamente igual à Inês.
0: As duas?
1: Com a máscara. Sim, a Francisca. Repare. Agora não parece.
2: Ai, não
1: tem? No início do ano. No início do ano. Ela tinha uma coruja. Assim, não tem que ir lá. Não consegue.
0: Mas é o quê? Um iogurte?
1: Com máscara. Eu até tenho. Eu até estava a ver.
0: Sim, mas vais ver um iogurte?
3: Thank you.
0: É para ver se eu dou alguma coisa. É para ver se eu dou comida.
1: Olha, isso é muito bom.
0: É muito bom.

Sim. É que é tarde.
Okay.

0: tens que quando a menina fala.
1: E ele com a cestazinha de banho mesmo.
2: É um gajo. É um gajo.
1: É
2: um gajo.
3: Se for a Guedes, eu conhecia na praça e ela.
0: Mas mamãe, estás a sentir os agudos em cima?
1: Sim.
0: Tem botox, não sei, tem um filtro com 30 camadas.
1: Sim,
3: foi tipo aquela maquiagem.
1: Oh, tem um bicho ali, olha só.
3: É um gecko.
0: Deixa para lá.
3: É um gecko. Não, parece um gecko. Não, parece um gecko.
0: Mas ele tem caixa de
3: não, não sei o que é.
0: Tempo.
1: Não, parece inteligente.
3: Parece melhor, mas é inteligente. Epá, tá bom.
0: Está a chupar alguma coisa? É um sapato nosso. Aqui.
1: Então
0: elas estão a ver o colar, o que está acontecendo? Elas iam
3: partir
0: o colar de uma outra.
3: Será que
0: você treinar de uma outra?
3: Não,
0: tipo, já é bom, já é
1: bom.
0: Chama a vó.
1: Pá, vimos sentidos a...
0: Cala-te!
1: Agora?
0: Pô, meu, parece... Este braço também. Tão magrinho. Tu não comes? Ah, olha, olha. Dá 30 voltas.
3: O António e o Guilherme, vocês não estão a entender.
1: Eu e o Greg. O António, Guilherme e Ian. Disseram que isto parecia uma pintura de nós.
0: Isto aqui é bom, estou a trabalhar.
1: Eu não
0: estava
1: a trabalhar,
0: eu
1: estava a volta de
0: pé. Olha ela, sei que eu tinha a ver. Olha que eu estou a fazer uma vida.
3: E este gajo? Olha, pensem bem na cara do
0: Zé. É o Zé.
3: O Zé.
0: O
3: sim, pensem bem na cara dele e digam-me se isto não parece ele.
0: Sim!
3: Sim.
0: É, devemos estar a ver com um cavalo.
4: E era um
3: tipo. É, não é? Eu falei e eu mandei-lhe mensagem nele. Isto parece.
1: Eu não sei se você está a ver.
0: Aquele parquezinho com o dedo. Nós não invadimos o parque, aquele parque é nosso por dia.
1: Mas
0: estamos lá,
1: estamos
0: lá, estamos exatamente. Nós estamos ao lado. Até já. Beijo, amor.
1: Beijo. Beijo.
0: What the hell? Não. Um beijo quente.
3: Querem ficar autorizados?
0: Não.
3: Ah, eu estava a fazer uma foto de
0: tela. Já está
3: autorizado?
0: Sim, estou com a câmera. Ah, já viu? Tenho uma etiqueta na pata.
3: Qual é possível? Nós vamos
0: usar-nos com a sua.
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0: It's okay.
1: Thank you.

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Manuel,

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